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1: 21:04.
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0: 21h31.
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0: 22 horas e 2 minutos.
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1: 23 horas e 1 minuto.
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Glória a Deus. Aleluia. Aleluia. Adorando o Senhor. Aleluia.

nosso Deus é o mesmo ontem, hoje e será eternamente. Ele abriu o mar vermelho e libertou Moisés e o povo de Israel do cativeiro de Faraó. Ele livrou Sadraque, Mesaque e Abidnego da fornalha de fogo. Ele livrou Daniel da cova dos leões. Ele deu a vitória para Josué, derrubando as muralhas de Jericó. O justo anda pela fé. Então, pela fé, receba.

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0: e 29 minutos.
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0: bom dia. 7 horas 34 minutos aqui na programação da nossa Alternativa FM. Bom dia para você que está chegando aqui na nossa sintonia. Bom dia para você que logo cedo também já ligava aqui na nossa 98. Muito obrigado pelo carinho, pela espera, né, aqui do nosso programa Cidadania Delmiro. Sexta-feira mais uma. E assim como de costume, fazer logo assim no início do nosso programa agradecimentos. Agradecer a Deus, obrigado Senhor Deus, obrigado Senhor Jesus. Obrigado por nos proporcionar novamente esse encontro, esse dia, né? Estarmos aqui vivos e juntos. Muito obrigado, Senhor. Na última sexta, estávamos pedindo também que o Senhor pudesse realizar esse encontro e aqui estamos. Temos que agradecer sempre. Obrigado, Papai do Céu. Muito obrigado. Obrigado a você também, como já fiz logo no início, pelo carinho, pela espera de estar aqui sempre, sabendo que às sextas tem esse encontro aqui no nosso Cidadania Delmiro. Dia 17 de julho, 17º dia do mês de julho, mais uma sexta, o ano é o de 2026. E aqui estamos, meus amigos. Uma sexta-feira, né, diferente da última sexta. A última sexta, aquele calor, né, a temperatura, a gente até discutia aqui sobre a questão do inverno, né, com cara de verão. E hoje tá aí, uma sexta no inverno, realmente com cara de inverno. Clima, né, chuvoso, aquela garoa fininha, a temperatura bem gostosa. E assim, então agradeça a Deus. Vamos agradecer, né? As reclamações são tantas. E por que não também, amigo, fazer o que é correto, agradecer. Os pedidos, eles acontecem, mas os agradecimentos também. E como de costume, na abertura do nosso programa, do nosso Cidadania, aquela mensagem para iniciarmos o nosso dia, iniciarmos aqui a programação com algo que possa mexer, tocar o seu coração, fazer com que você enxergue verdadeiramente o sentido de tudo, ou então das coisas que estão acontecendo no seu entorno, ao seu redor. Muitas perguntas, elas surgem na vida da gente. Algumas, a resposta somente virá com o tempo. Outras, você tem a resposta. E muitas das vezes até sabe o que deve, né, entender, mas finge que não está enxergando, finge que aquilo não está acontecendo, porque você quer da sua maneira, do seu jeito, da sua hora. E quantas das vezes, né, você andava aí na rua, sentiu aquele perfume, lembrou de alguém, né, que gosta muito. A vida é assim, ela proporciona esses momentos para você entender que aquilo que passou, depende do que foi feito lá atrás, permanecerá no seu coração, na sua mente e na sua vida. Quantas vezes você olhou para uma paisagem, uma foto, diz aí, não se imaginou lá, né, com alguém, com a família, até mesmo você lá curtindo. Quantas as vezes você também estava do lado de alguém e sua cabeça não estava ali. É, somente o físico, o corpo, pensamento distante demais. Alguma vez você também já se arrependeu de algo que falou, aí 2 segundos depois de ter falado, meu Deus, por que eu disse isso? Acontece tanto, né? Por isso, aquela velha máxima de ouvir mais e falar menos e pensar antes de responder, de falar. Você deve ter visto também aquele filme, né, que você com alguém viram juntos no cinema, vai passar na TV, olha, nossa, que lembranças boas. Pois é, amigo, tudo isso fica guardado também na mente da gente, no coração e na vida. E aquela música que você não gosta de ouvir porque lembra algo ou de alguém que você, né, quer esquecer, mas não consegue, mas ficou guardado. Por isso que aquilo que a gente planta vai colher o mesmo fruto. Aquilo que a gente faz vai ficar marcado de uma forma ou de outra. Se positivo, beleza. Se negativo, foi porque algo de errado também você fez lá atrás. Não teve, né, aquele dia em que tudo deu errado, meu Deus, mas no finalzinho aconteceu algo maravilhoso? E aconteceu isso com você? Ou então você fez, né, deu tudo, tudo errado e aquelas dicas, os toquezinhos que Papai do Céu estava te dando, você ignorou, aí depois entendeu, poxa, não deu certo porque eu falhei, faltou. Então, amigo, pois é, mas o importante é que você tem todas as respostas. É, o sentimento, tudo o que passamos. Todos nós amamos, erramos, julgamos mal. Todos nós já, né, fizemos aí, né, uma coisa quando o coração mandava fazer outra. Então, com moral de tudo isso, da nossa vida, meu amigo, nem tudo sai como planejado, é. Uma coisa é certa. Não continue aí pensando em suas fraquezas e também nos seus erros. Faça tudo o que puder para ser feliz hoje, agora. Não adianta tentar, escreve, fica só focado naquilo que você quer lá no futuro, que você está programando para o futuro, se você não está vivendo o presente, não está fazendo nada no presente. E não adianta também se amarrar, se apegar ao passado, porque ó, já passou. Tire lições, né? Lembranças boas e positivas. Porque, amigo, passou. O futuro, você nem sabe se daqui a pouco vai estar aqui, nesse plano, nessa terra. Então, foque no presente, faça no presente, comece agora. Não continue pensando em suas fraquezas e erros, de jeito nenhum. Faça tudo o que puder para ser feliz hoje. Não deite com mágoas no coração, não durma se ao menos fazer uma pessoa feliz. E comece você mesmo sendo feliz. São 7 horas, 40 minutos. O recado foi dado, né? Então, assimile, coloque na mente e no coração. Obrigado, Papai do Céu. Aqui estamos. Você, a gente aqui na bancada, todos nós juntos. Em mais uma sexta e em mais uma edição do meio do seu, do nosso programa Cidadania Delmiro. Seja bem-vindo e bom dia.
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0: Muito bem, são 7 horas, agora 41 minutos. Mais uma vez, bom dia, bom dia, bom dia, bom dia para quem está chegando, bom dia para você que também já sintonizava nossa 98,5. Alternativa FM, a rádio de Delmiro Gouveia. Seja bem-vindo, seja bem-vinda. Mais uma sexta, como já falei no início do nosso programa, 17 de julho. É, não é mais junho não, acabou, metade do ano já foi. Já estamos no mês de julho, dia 17. É uma sexta, né? Mais uma sexta, na verdade. E aí, amigão, como é que você tá? Minha amiga, tudo bem? Bom dia. Pois é, né? Chuvinha caindo, clima gostoso, madrugada. Não dá nem pra ligar o ventilador, tá um clima maravilhoso. E aí, né? Friozinho, enroladinho aí, economiza energia, tudo aí, ó. Não mais perfeita condição, né? É a chuvinha aí que não traz transtornos, aquela chuva bem gostosa e maravilhosa. Cá estamos, obrigado, obrigado pelo carinho, sou Gilson Feitosa, ao lado do meu irmão camarada Cláudio Márcio, aqui também na programação da nossa Alternativa FM, com mais um Cidadania. E até às 11 horas, esse é o meu, seu, nosso encontro, tá? São 7h42, muito obrigado, Papai do Céu, mais uma vez agradecendo ao Senhor por essa oportunidade, estarmos vivos e aqui, né, realizando mais esse sonho, sempre o presente, cada dia que é proporcionado na nossa vida. Vamos fazer nossa história, hein? Vamos escrever da forma correta, sem mágoas no coração, sem fazer nada que venha amanhã ou depois a gente se arrepender, até mesmo na mesma hora, porque, ó, palavra dita, ação realizada, já foi, não tem mais como, hein? Mesmo você tenta aí resolver o problema, mas já aconteceu. 7h43, meu irmão tá aqui no nosso estúdio. Eita, hoje.
1: Bom dia,
0: bom dia. Bom dia. Meus amigos, tá aqui pra marchar e a gente conversa, viu? Ontem aconteceu o maior milagre do planeta. Cláudio Márcio saiu do sarcófago, saiu da tumba. O faraó. Deu certo ontem, olha. Nós temos aqui muitos anos de convivência, marcamos muitas coisas. Eu já não acreditava mais. Quando ele disse que vai, eu não acredito, né? E ontem nosso encontro, fomos ao cinema. Você não tá acreditando não, né? Nem eu. Pois é, bom dia, meu amigo.
1: Que bom dia.
0: Que madrugada curta essa, não foi? Que filme longo, pense.
1: 3 horas e meia de sono só. 3 horas de filme. Parece preparado especialmente pra
0: foi,
1: mim.
0: Foi. É assim,
1: ele,
0: né?
1: Ele tá aqui hoje, vamos esticar o filme até. O filme seria 1h40, foi pra 2h40.
0: O Arthur lutando espada meia hora. Porque, cara, pô, quem vai morrer primeiro? Calma.
1: A luta final só era pra 2, era pra matar 5, ele matou 50.
0: Só pra demorar.
1: Só pra demorar pra eu ficar lá. Eu nunca vi um negócio desse, mas foi muito boa a experiência.
0: Foi bom.
1: Depois de décadas sem ir a um cinema,
0: verdade.
1: Acredite, minha gente, eu fui depois de décadas, viu? A última vez que eu fui foi no Cine Pedra Antigo, pra você ter uma ideia que eu fui a um cinema.
0: Eu vou fofocar pra vocês. A gente conversando, pô, vamos chegar cedo pra pegar um bom lugar. Disse, rapaz, não é mais assim não, homem de Deus.
1: São cadeiras marcadas.
0: Você já compra o ingresso e escolhe a cadeira. Chega cedo, ó. Filme de 8h30, que
1: você ia chegar cedo. Eu não sabia nem horas. Como é que entrava. Como é que entra, vai por onde? A minha filha foi me orientando. Ai, pai, aqui a letra vai de A, né, até tal letra. E nas filas tem a letra e tem o número da poltrona. E você se orienta pela letra depois.
0: Tudo mudou, né, meu filho?
1: Número da poltrona. Aí eu aprendi. Nada como a primeira vez, né?
0: Verdade,
1: mas
0: verdade.
1: Foi muito boa a experiência. Né? Voltarei novamente, se Deus quiser. Voltarei.
0: Foi bom, cara. Bom.
1: É muito bom.
0: Só não
1: muito
0: tão tarde, bom. Né?
1: Só não tão tarde, né? Uma sessão mais cedo, um pouquinho, né? Às 18, 19, tá ótimo. Né? Começou 20 e tanta. Mas enfim, bom dia para você, amigo, amiga, senhor e senhora, queridos conterrâneos sertanejos e sertanejas, da minha tão amada e querida região. Do Alto Sertão Alagoano, é um imenso prazer, uma alegria, uma satisfação acima de tudo, dividir essa bancada contigo, Gilson, e claro, juntos levamos as informações e as notícias também da sexta-feira. Você ligado, sintonizado ou conectado aqui, na sempre mais querida e preferida de Delmiro Gouveia e região, a Alternativa FM 98.5, a rádio do seu coração, da notícia e da informação. Sextou, não é, gente? 17 de julho, como o Gilson disse bem, passamos da primeira metade do mês de julho que marca também a segunda metade do ano. Então que tenhamos uma sexta-feira feliz, abençoada, produtiva e iluminada. Não é que seja um final de semana feliz para todos nós. E as chuvas voltaram, graças a Deus, no nosso sertão. Mês de julho, eu pensei que ia acabar julho e não ia chover. porque não havia chovido ainda no mês de julho. Não sei se vocês perceberam, mas não havia chovido ainda. E graças a Deus tivemos uma mudança, claro, brusca de temperatura. Isso, né, torna muito mais comum as doenças respiratórias, então muito cuidado, né, aquela sempre dica e recomendação da hidratação, não é? É muito importante, porque as doenças respiratórias estão aí, viu, gente? Nessas quedas bruscas de temperatura, e a gente que trabalha com a voz é mais difícil ainda, então a gente tem que se cuidar. Dia começou, a sexta-feira chegou, a você aniversariante do dia, parabéns, felicidade, saúde, paz, muitos anos de vida, que você realmente receba abraços sinceros e parabéns verdadeiros, que você tenha um dia especial realmente de fato, tá certo? Que esteja cercado de pessoas que o amam, que a amam, enfim. Um grande abraço, dia especial para vocês. Hoje, sexta-feira, também é dia de proteção às florestas. Hoje é dia do Curupira, né? Essa lenda aí da nossa literatura. Você sabe o que é um Curupira?
0: Não sei.
1: Nós temos um aqui.
0: Né? Sabia que ia sair isso.
1: O repórter Curupira. Dia do Trovador, amanhã, sábado, dia mundial da escuta Trovador, só lembro do meu pai. Aquela música de Altemar Dutra, né? Trovador é um cantor. Trovador é um cantor que encanta as pessoas com a sua letra, com a sua música. Maravilha. Dia Mundial da Escuta também, pra você que não escuta muito, né, gente? Escutar é diferente de ouvir. Você sabe, não é? Escutar é diferente de ouvir.
0: Muito
1: Quem
0: bem.
1: Escuta, assimila. Sabadão também é dia de São Francisco Solano, Dia Internacional de Nelson Mandela. Olha que dia importante. Já no domingão nós temos... Olha, uma daquelas aqui. Adivinha. Dia de mostrar a língua. Minha, gente, que dia é esse?
0: Pior que o povo tá pensando que é todo dia, né?
1: Tô mostrando a língua direto. É, domingão também é final da Copa do Mundo, hein, gente? Argentina e Espanha.
0: É dia de mostrar a língua.
1: Dia de mostrar a língua.
0: Na final da Copa. Aqui, tome. Receba.
1: Mas domingo também é dia nacional do futebol. Olha que coincidência. Final da Copa e dia do futebol. Que coisa maravilhosa. Domingo também é dia da caridade, né? E é um dia muito importante. Como a gente não tem programa no domingo, só que o que significa esse dia para a gente contextualizar para quem nos ouve o porquê dia da caridade. Dia da caridade, né, sempre acontece. Em 19 de julho, que é no domingo. A data tem como objetivo incentivar a solidariedade e o altruísmo das pessoas, além do cuidado com o próximo, promovendo ações que contribuam para a construção de uma sociedade mais justa e acolhedora. Olha que a gente está precisando muito disso, não é? Mais do que a doação de bens materiais, a caridade envolve atitudes de respeito, empatia, essa palavra devia estar em maiúsculo, em caixa alta aqui, compaixão e disponibilidade para ajudar quem mais precisa. Então, quanto tempo do seu dia você dispõe para a caridade? Mas não é para doar, não é alimentos, não é a doação material, é a doação de um tempo para ouvir as pessoas, a doação de um tempo para ter empatia com as pessoas, como o próprio contexto diz. Não é só doação de bens materiais. Caridade envolve atitudes de respeito, empatia, compaixão e disponibilidade. Podemos dizer viva a caridade ou perguntar: você tem sido caridoso com o próximo? E a caridade envolve tudo isso: respeito, empatia, compaixão e disponibilidade de tempo para ouvir. Porque muita gente precisa apenas ser ouvido. Não precisa de doação material, não precisa de nada, apenas ser ouvido. Então, que no dia da caridade, que é domingo, mas todos os dias da nossa vida, né, a gente seja solidário, empático com o próximo e respeite cada um da forma que cada um é, né, com as suas individualidades, enfim. O país e o mundo hoje é marcado por conflitos, um mundo hoje que vive em guerra praticamente, buscando o quê? Territórios, bens materiais e coisas desse tipo. Já mais pensando, né, em benefício coletivo e sim em benefício próprio. Temos um presidente do maior país do mundo, mais poderoso do mundo, que quer ser imperador do planeta. E me parece que ele está disposto a tudo para ser, não é? passando por cima de tudo e de todos, de leis, de pessoas, né? Enfim, mas ele não é maior do que o planeta. O planeta mudou, o mundo mudou. Não é assim. Não é dessa forma, não é? Esses conflitos acabem que a gente seja realmente solidário e caridoso, já que domingo é o dia da caridade. 7h53, eu falava do tempo da temperatura. Julho começou a chover, não é? Ainda não havia chovido no mês de julho. Como fica o tempo e a temperatura para hoje? Como será o final de semana? Muita gente, rapaz, muitos dias sem chover, vai chover justamente no final de semana? Será? Vamos saber com a nossa previsão do tempo, tempo e temperatura no ar. Vamos lá.
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1: Tempo e temperatura para você às 7h53. Nesse momento, 20 graus, 19, 20 graus de temperatura. Tá um tempinho gostoso, agradável, não é? Temperatura amena na nossa região. A máxima prevista para hoje é apenas de 27 graus ao longo do dia, o que deve acontecer ali entre meio-dia e 14h. Previsão do tempo indica que hoje teremos sol com muitas nuvens durante o dia. Períodos de céu nublado é o que a gente percebe agora. Noite com muita nebulosidade. Probabilidade de chuvas para hoje é de 70%, com 0,6 milímetros de volume de chuvas previstos para o Sertão e Alto Sertão Alagoano. Aliás, tivemos uma madrugada com aquela fina garoa. Você deve ter percebido que amanheceu molhado, encharcado aí o quintal, a varanda, não é? Choveu realmente durante a madrugada e amanheceu chovendo. Quando a gente vinha para cá, quando eu me deslocava aqui até a nossa emissora, estava chovendo, tá, gente? Agora parece que a chuva deu um tempo, mas o céu continua nublado, se não com muitas nuvens esparsas. A gente não pode confirmar, mas acho que sim, não é, Gilson?
3: Nublado.
1: Não temos uma claridade típica do sol brilhando, então está nublado nesse momento na nossa região, na nossa cidade principalmente. A umidade relativa do ar é de 91% nesse momento, perdão, mas deve cair para 63% ali entre 14 e 16 horas. Essa é a previsão do tempo para hoje. Nesse exato momento, os ventos sopram a 14 km por hora aqui na nossa região. Final de semana deve permanecer assim. Essa mesma variação de temperatura, sexta-feira, aliás, o sábado entre 19 e 20 a mínima, e a máxima entre apenas 26 e 27 graus, isso no sabadão, tá? A expectativa para o sábado, segundo a meteorologia e a previsão do tempo, também é de períodos durante o dia de céu nublado, noite com muita nebulosidade e a probabilidade de chuvas de 80% aumenta e 1,8 milímetros de volume de chuvas previstos para o sabadão. Já o domingo, a previsão do tempo é de sol durante o dia, períodos de nublado, noite com pouca nebulosidade e 0% a probabilidade de chuvas para o domingão. Olha que mudança, não é? A temperatura deve aumentar um pouquinho no domingo, entre 28 e 29, a máxima entre 29 e 30. Então, domingão, deve o tempo ficar, o céu ficar aberto e o tempo firme. A probabilidade de chuvas é de 0% para o domingão. Mas essas mudanças climáticas têm tornado o tempo e a temperatura imprevisíveis. Por exemplo, ontem não havia previsão de chuvas e o tempo fechou, né? Aqui até choveu na nossa região. Então, o tempo e a temperatura estão muito imprevisíveis nesse inverno. Já tivemos um verão em pleno inverno, não é verdade? Porque a temperatura subiu, mas subiu bastante na última quarta-feira, mas subiu muito realmente, né? E isso, quando o sol brilha com intensidade e eleva as temperaturas, cai a umidade relativa do ar. Então o tempo se torna quente e seco. E é muito difícil, realmente. Algumas pessoas foram até entrevistadas aí na rua, no calçadão do comércio, pelo nosso companheiro Marcos Maciel, Portal Editora e a Mais. Tem até uma matéria que fala sobre isso, a gente vai reproduzir aqui no nosso programa. Na quarta-feira chegamos a 34 graus de temperatura. Esquentou muito. Veio, não é, num crescente ou numa crescente a temperatura, desde o início de julho até a quarta-feira. Foi aumentando, aumentando, aumentando, chegando a 34 com sensação térmica de 37 graus. Estava muito quente a quarta-feira. Foi naquele dia que Quem é residente aí da Dom Pedro II e adjacência sabe. Eu não sei se lá na Tessia Serpa faltou energia. Não. Pensei que atingido aquela região, mas não atingiu. Mas Dom Pedro II, Delmiro Gouveia, Olavo Bilac, Rua da Lagoa e adjacências, ficamos sem energia durante quase 4 horas. Você imagina, no calorão daquele, sem um ventilador, tinha acabado de almoçar. Minha gente, foi difícil, mas foi tudo resolvido, está tudo funcionando normalmente, o abastecimento de energia naquela, o fornecimento de energia naquela região. Então, esse é o tempo e essa é a temperatura para hoje, sexta-feira, e também para o final de semana. Agora, vamos às notícias que repercutiram nessas últimas 24 horas e ainda repercutem nessa manhã no ar as nossas manchetes do dia. Vamos lá.
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1: Muito bem, as nossas manchetes do dia começam exatamente às 7h58. Agradecendo aos portais de notícias, sites de informações, todos os dias eu faço questão de agradecer, porque é através da publicação das suas matérias que a gente capta aqui e leva aos lugares mais distantes, onde as pessoas têm apenas o rádio como a única fonte de informação. Muito obrigado, gratidão a todos vocês. O portal Correio Notícias, Sertão 42, itnoticias.com.br, reinaldoneres.com.br, blog do Adalberto Gomes também, que nos fornece informações também, o FG News, que é o Fábio Guedes, companheiro do Fábio Guedes News, também cliquenanoticia.com.br, Fluxo Alagoas, Verdade Livre e demais sites e portais de informações desde a capital aqui ao interior da capital ao sertão, onde você tem notícias atualizadas minuto a minuto em todos esses portais, tá gente? E a gente começa falando, claro, não poderia ser diferente, em violência doméstica. Ah, Cláudia, é uma notícia da semana? Não, é recente, das últimas 24 horas. Acredite se quiser, tem se tornado cada vez mais comum. Mas o que nos anima um pouco é que só se torna mais comum porque a denúncia acontece. Porque ela só se torna pública, só se dá publicidade, é uma coisa que foi notificada e uma coisa que foi registrada, né, nos órgãos competentes. E esse caso vai chamar a atenção de vocês que acompanham o nosso programa. Porque não é um caso de violência comum, não é? É um caso que envolve, é uma situação inusitada, porque uma mulher denunciou uma agressão após descobrir mensagens íntimas do marido para uma outra mulher. Essa história aconteceu em Canapi. Essa mulher denunciou ter sido vítima de violência doméstica após uma discussão com o marido, motivada pelo quê? Pela descoberta de mensagens de conteúdo íntimo enviadas por ele para uma outra mulher. O caso foi registrado na tarde da última quarta-feira. Ontem apenas foi dada, a gente teve acesso a essa informação e foi dada publicidade a ela. E o que é que aconteceu? De acordo com o boletim da polícia, a guarnição foi acionada via Copom para atender uma ocorrência enquadrada na Lei Maria da Penha. Até aí, tratava-se de um caso de violência doméstica em uma residência que fica na rua Floriano Peixoto, coincidentemente o mesmo nome de uma das principais vias aqui da nossa cidade. E lá em Canapi é conhecida como Rua da Barragem. Fica no centro da cidade. No local, a vítima relatou aos policiais que recebeu uma mensagem de outra mulher, olha só, que dizendo o seguinte, que o esposo dela, Damião Osmar Silva Firmino, havia enviado mensagem de conteúdo íntimo para ela. Segundo a mulher, ao questionar o companheiro sobre a situação, ele se exaltou durante a discussão e a empurrou. Após a agressão, ela pediu que o marido deixasse a residência. O homem recolheu uma mochila com seus pertences e realmente saiu do imóvel, tomando destino ignorado antes da chegada da polícia. A polícia militar orientou a mulher a procurar a polícia civil para registrar formalmente a ocorrência e solicitar medida protetiva de urgência, conforme previsto na Lei Maria da Penha. Como o suspeito já havia deixado o local espontaneamente, não havia outras providências imediatas a serem adotadas ali no momento, os policiais encerraram a ocorrência e retornaram ao patrulhamento de rotina. Mas entendeu o que aconteceu, gente? Uma mulher ligou para essa vítima dizendo que o marido dela havia ou estava mandando mensagens íntimas de conteúdo íntimo para ela, ou seja, entregou, não é? Entregou a esposa. Ela foi tomar satisfação, questionar o marido, ele ficou bravo, porque é sempre a mesma coisa, não é? A gente fica bravo, ainda quer ter razão diante da situação comprovada ali. Quer dizer, arrumou a mochila, botou nas costas e foi embora, né? Mas antes cometeu uma violência doméstica que foi ter empurrado a sua companheira, querendo ter razão sem ter. Um fato inusitado, mas que se enquadra perfeitamente em um caso, ou na Lei Maria da Penha, um caso de violência doméstica. Que história, hein, Gilson? Poderia ser mais um caso de violência comum, mas tem todo esse contexto, né, que chama a atenção, né? Aquela coisa, se beber, não digite. Vale esse conselho aí pra muita gente, não é?
0: Pois é.
1: Enfim.
0: Tem gente que não se liga, nem assimila nessa situação. Pois é, Claudio, é violência independente, o nome já está dizendo, né? Se é pequeno, grande, é violência, violência. Palavras que deve ter também dito, né, esse camarada aí. E fora a parte física, né, no momento que você a empurra e a força, tudo isso aí conta, né, como violência. Parabéns a essa outra mulher, né, que agiu, né, de forma, opa, que é isso, né? Independente do que seja, do que faça.
1: Não deu continuidade.
0: Não diz, né? Nem Deus, né, não dá, exatamente. Não, cara, cai fora. Né? Às vezes os caras confundem muito, né? Porque a menina gosta de tá curtindo e tal, você acha que é isso, né?
1: É,
0: e faz. Então, espero que a própria esposa agora não queira, porque fez, meu amiga, nem pense, viu? Né? O cara fez, ainda faltou admitir que fez, então manda embora, né? E aí procura outra. E aí o cara vai ficar como também? Polícia na casa, repercutiu, a cidade, você sabe, é uma cidade pequena, todo mundo conhece todo mundo. Aí imagina, né? Então agora, se ela tomou essa decisão, que seja uma decisão com um ponto final. Porque se fica naquela, perdoa, volta, perdoa, vai, vem, fica naquela, agora, vai acontecer o pior, né,
1: Cláudio? Eu fico imaginando se fosse o contrário, né?
0: Exato.
1: Se fosse o contrário.
0: Ah, diga
1: se
0: aí,
1: a mulher,
0: né,
1: fosse flagrada ou alguém ligasse pra ele dizendo, olha, tua mulher... sua esposa acabou de mandar aqui,
0: olha aí,
1: calma. Olha o que ela mandou pra mim.
0: Diz aí, Cláudio.
1: Imagina a situação.
0: Mas não, você é louco? Não, homem é homem, mulher é mulher, não é assim, né? Ele diz, não, peraí, eu posso, você não.
1: E percebeu isso, como os agressores, opressores agem da mesma forma, não é? Quando é com ele, não, esbraveja, até agride a mulher, como foi o caso, porque o empurrão é uma agressão. Agora, do outro lado, se fosse a mulher...
0: Tinha feito ela engolir o celular.
1: Exatamente. É. Que tipo de agressão ele iria desferir contra
0: nem
1: ela?
0: Nem bom pensar, meu
1: não
0: amigo.
1: É bom nem imaginar. Então, gente, é isso. Se a relação tá abusiva, tá conturbada, chegou ao limite,
0: traição, encerre,
1: né? Antes que evolua para uma coisa pior. E a gente sabe como é que acaba, as mulheres que ficam protelando, ele vai mudar, isso e aqui vai mudar. Aí, no final...
0: Essa informação foi de Canapi.
1: Você
0: viu o que aconteceu também em Api? Muito parecido com isso aí?
1: Mais ou menos parecido.
0: Você acompanhou essa manchete?
1: Foram várias essas
0: traição,
1: semana, né?
0: Também.
1: Traição, não é?
0: Um casal jovem, né? E o marido chegou em casa e flagrou com um melhor amigo.
1: Caramba!
0: Flagrou com o melhor amigo. Sabe qual foi a atitude? O cara viu lá, no momento do ato.
1: Caramba!
0: E aí ele saiu, ficou do lado de fora da casa, chorando com toda a força possível que você imaginar.
1: Caramba!
0: Desesperado. Foi o que chamou a atenção dos vizinhos. Sabe que aí os vizinhos... né, vendo ali, opa, ele vai entrar, vai matar todo mundo, né? Aí ligaram logo pra polícia. Mas a polícia, quando chegou, ele tava sentado na calçada, arrasado, desesperado.
1: Apenas chorando, não é?
0: Exatamente. E aí a polícia agiu de uma forma, parabenizar até, tem que ser assim.
1: Claro, tem que ser, né? A abordagem.
0: Conversou com ele, entrou na, né? Foram lá na residência, afinal de contas houve a denúncia. E aí ela, né, relatou o que aconteceu. Aconteceu isso, aquilo, tal. A polícia pegou, vamos lá, mora onde? Sua mãe, seus pais? Levou ele até a casa dos pais, da mãe dele, e pediu que ela saia da tua casa, vai pra casa de algum familiar seu também, até que se resolva a situação entre vocês. Isso aconteceu na cidade de Inhapi, Cláudio Márcio, que chamou a atenção, porque assim, pessoas conhecidas, a turma que tava lá, eram grandes amigos. Que amigo, hein?
1: Muito amigo.
0: Aí deu no que deu, mas tudo terminou dessa forma. Olha aí, para muitos vão estar falando do rapaz, né? Que é isso? Mas para nós, né? Para nós que realmente entendemos a situação, parabéns a ele, cara, né?
1: Segurou. Atitude de homem, realmente.
0: Exato, segurou. Não é fácil, né?
1: Não
0: tem que ficar ali como chorou, né? Mas não fez o que muitos fariam. Agressores, né, alfas, os, né, os donos de tudo.
1: Macho alfa. Os,
0: né, tinha, né, feito miséria.
1: E
0: cara, ela fez, o cara não fez, não foi, né? Então pronto, exatamente. Vai, pronto, é cair fora.
1: Pra lá, outro pra cá.
0: Cair fora, então é isso aí. Louvável, aí ficou dividido pra um opiniões, lado, né? Porque você sabe,
1: em localidades, nada,
0: é? É, mas é conversa.
1: A gente ainda vive numa,
0: assim, numa
1: sociedade muito
0: machista. Cidades interioranas.
1: Sociedade, né, muito machista a gente, isso, vive ainda, isso é claro, é fato. É difícil você acabar com a cultura machista, conservadora, que sempre teve no nosso país, não é? A gente foi criado em uma sociedade que dizia que mulher que casa tem que aguentar.
0: Casou,
1: casou é pra ficar. Os próprios pais diziam na época: eu prefiro ter uma filha viúva do que uma filha separada.
0: Isso.
1: Então, gente, é daí que a gente vem. Essa é a nossa origem. Essa é a nossa origem. Então, com o passar do tempo, gradativamente isso foi mudando. Já mudou completamente? Não. Ainda existem, né, casais, né, que vivem ainda nesse regime, onde o homem fala, a mulher baixa a cabeça, submissa completamente. Por quê? Porque se sujeita a esse tipo de situação. E o homem, no alto da sua macheza, não é? Quando é traído, algo acontece, pega uma mensagem no celular, coisa desse tipo, vai tirar satisfação. Aí tem que mostrar que é homem. Bater, matar, muitas vezes. Aí quando alguém tem uma atitude sensata de homem realmente, que é ver a cena e apenas lamentar, chorando, porque ali ele pensava, né, no,
0: e ali passou mil
1: no relacionamento, na cabeça, pensava quando, enquanto eram namorados, pensava em toda, não, a história do casal.
0: Com, né, minha esposa e o melhor amigo.
1: E aí tem um agravante de ser o melhor amigo. Quer dizer, aí ele vai ser tajado como o quê? Como aquele nome que a gente já sabe, ser tachado de corno, que não reagiu, que não fez nada.
0: Corno,
1: como
0: manso,
1: é que chama? Que
0: é corno manso, né?
1: Exatamente. E é assim que ainda a sociedade trata. Mas ninguém reconhece.
0: Instigando,
1: ninguém, né, reconhece que a atitude, violento, né, que a atitude dele foi uma atitude realmente de homem. De não, não é, não agredi-la, nem ele, nem ela. Apenas lamentar o que aconteceu, por se tratar da sua companheira. Ali passou um filme da história deles na cabeça dele. E o melhor amigo, gente. Simplesmente, vá-se embora. Acabou, cada um para o seu lado. E é assim que tem que ser.
0: E é um mais ser humano, e a polícia entendeu, exatamente, que ali, depois que caísse a ficha direitinho, ele poderia tomar outra atitude. Por isso que os policiais convenceram, vamos lá.
1: Tiveram atitude.
0: Exatamente. Parabéns, é isso que tem que ser, cara. Ali, além de ser policiais, são seres humanos que se colocam, sim, no lugar do outro, né? Então, sim, fizeram a atitude correta de levá-lo até a casa da mãe.
1: Fizeram o que é certo,
0: né? E foram conversar com a própria menina, e o cara, ó, meu irmão, vaza tu. Cometeu, né, o que você fez errado totalmente. Você, minha filha, saia da casa até resolver a sua situação com o seu marido até então. E é isso aí. São essas as atitudes que tem que cada um entender. Até a própria vizinhança, né? Ficou. Porque tá certo. Você pega ali flagra, vê gritos, uhum, né? Que segundo as informações, gritos, né? Não acredito, aquela coisa toda. Uhum. Palavras foram deferidas, mas não chegou, aí o cara saiu logo da casa, ficou na calçada ali, aí todos os vizinhos conhecidos viram, não vou chamar porque ele vai entrar e vai fazer, né? É. Então chama logo a polícia para que a polícia possa resolver. Mas, né, a própria polícia nos relatos, né, disseram que não fizeram nem questão de fazer nenhum tipo de boletim de ocorrência, porque, sim, não houve, né, necessidade de que isso acontecesse.
1: A reação foi apenas de chorar e de lamentar o fato.
0: E de conselhos ali dos próprios policiais para que a situação não chegasse a nenhum tipo de outra coisa mais grave. Então, parabéns à guarnição e à atitude do rapaz. Espero que, né? Não sei, aí fica lá. Aí dependendo.
1: Voltar?
0: Né? Aqui.
1: Vai ser difícil.
0: Será?
1: Né? Ninguém é tão bom assim.
0: Eu sei não, viu?
1: Será?
0: Será?
1: Ai, ai, vamos lá. Vamos falar sobre uma mega operação que aconteceu aqui nessa região nas últimas horas, mais exatamente Piau, Olho d'Água e Piranhas. Uma mega operação denominada Águas Turvas do Xingó, que mobilizou mais de 60 policiais e terminou com 3 presos em Piranhas. Essa mega operação da Polícia Civil de Alagoas, juntamente com vários outros setores da Polícia Militar, enfim, órgãos de inteligência, mobilizou mais de 60 policiais nas primeiras horas da manhã de ontem e terminou com 3 pessoas presas em flagrante durante o cumprimento de 13 alvos judiciais em Piranhas, Piau e Olho d'Água do Casado. ação também resultou na apreensão de armas de fogo, drogas, munições, simulacros e aparelhos celulares. Segundo a Polícia Civil, foram cumpridos mandados de busca e apreensão e de prisão em diferentes pontos da área de atuação da Delegacia de Piranhas. Durante a operação, dois homens foram presos em flagrante, suspeitos de porte ilegal de arma de fogo, enquanto a mulher foi presa em flagrante suspeita por tráfico de drogas. As equipes apreenderam também 4 espingardas, 2 simulacros de arma de fogo, munições e aparelhos celulares, além de drogas. 3 presos foram encaminhados inicialmente ao Centro Integrado de Segurança Pública de Piranhas, em seguida trazidos aqui à Primeira Regional, onde permanecem à disposição da Justiça para a realização da audiência de custódia. Para dar os créditos e parabenizar, vamos aqui relatar quem participou, quais os setores da polícia, da segurança pública que participaram dessa mega operação. A operação foi coordenada pela Polícia Civil de Alagoas, através da Secretaria de Segurança Pública, e contou com o apoio da Companhia de Operações Policiais Especiais do Sertão, sempre a COPS Caatinga, não é? Da Polícia Militar, além de equipes do Departamento de Homicídios e Proteção à Pessoa, o DHPP da 1ª Região, do 32º Distrito Policial de Piranhas, da DINPOL, Departamento de Inteligência da Polícia Civil, que faz um trabalho realmente brilhante, de Arapiraca e de Maceió, da Coordenação de Homicídios do Interior, também do Núcleo de Planejamento Operacional e da 1ª Delegacia Regional. E, claro, teve a coordenação, essa operação, do delegado-geral, Dr. Thales Silva Araújo. Dr. Thales Araújo, como é conhecido, né? Que vem se destacando pelo seu trabalho competente e atuante à frente aí da Polícia Civil do Estado de Alagoas. Então, ponto para as forças de segurança. Essa operação foi apenas mais uma desse cerco que está se fechando contra as organizações criminosas, as facções criminosas que têm a ideia, não é? Que pensam em ocupar praticamente todas as cidades do país. Mas os estados estão se mobilizando, né, com essas operações a nível nacional, de forma simultânea, não deixando, ou seja, contendo que o crime organizado avance, que as facções criminosas avancem, porque esse é o objetivo dessas facções criminosas, é se ramificarem cada vez mais em todas as cidades do nosso país. Mas isso não vai acontecer, porque o Estado tem que impor na sua posição, dizer não. O Estado tem que se impor, dizer que quem manda é o Estado, são as forças de segurança. Facção criminosa aqui não manda. Aqui não manda. Então, ponto para as polícias. E eu dizia, acho que ontem, não é? Quando eu recebia, no momento em que essa operação acontecia, a gente recebia informações de alguns colegas de Piranhas e Olho d'Água que acompanhavam essa operação, essa mega operação de perto. E eu dizia no meu comentário de ontem, vou repetir agora. Todo o trabalho de forças de segurança pública, quando ele é efetivo, tem continuidade, o resultado sempre vai ser positivo, o saldo vai ser sempre positivo. Agora, essas incursões, operações, elas têm que acontecer realmente com mais frequência, porque aí você inibe as atuações e ações criminosas em áreas que a própria polícia e as forças de segurança já conhecem. Olha o que aconteceu na Fazendinha, não é? Nessa semana, em uma operação, uma incursão da polícia, né? Uma boca de fumo foi estourada, acabou com o tráfico ali naquela região. Não da Fazendinha, mas pelo menos ali naquele local que estava sendo comercializado o entorpecente. É de hoje que a Fazendinha, é novo isso que a Fazendinha é um ponto de drogas? É uma região reincidente em crimes? Não é. Então, se sabe onde o crime acontece, por que não fazer com mais frequência e dar continuidade a essas operações? Porque aí inibe, espanta, literalmente. Porque ali o bandido vai saber, não, a polícia está vindo direto aqui, eu não vou ficar aqui. Como aqui em Delmiro Gouveia, várias áreas periféricas que também tem esse mesmo tipo de situação. E aí é importante a cooperação da sociedade em denunciar movimentações suspeitas, não é? Atuação ali do tráfico de drogas na região. Só assim a polícia também vai ser mais efetiva. Agora, toda operação em incursão, quando ela tem continuidade e efetividade, o resultado está aí, gente. Droga apreendida, arma apreendida, pessoas presas, e é assim. O Estado tem que se impor. Essas facções não têm que mandar no nosso país, mas o crescimento é assustador. lamentavelmente. Ontem também tivemos em Maragogi, daí a gente pode emendar um assunto com outro, o sobrinho do prefeito da cidade, ele foi morto no confronto com a polícia. Aí você pode estar se perguntando, o sobrinho do prefeito? Um garoto de bem, não é? Um garoto da sociedade. Gente, histórico desse garoto é impressionante. E eu já fui buscar aqui, não é? Eu já fui buscar aqui. Quem é esse adolescente? 15 anos de idade, viu, gente? 15 anos de idade. Para você ter uma ideia. Mas, histórico desse garoto é impressionante. E eu já fui buscar aqui, não é? Eu já fui buscar aqui. Quem é esse adolescente? 15 anos de idade, viu, gente?

0: dizendo que, pedindo na verdade que as pessoas, né, não repercutissem tanto esse assunto, não fizessem comentários, porque a família, apesar de tudo, está enlutada, perdeu um membro da família, os pais, mas enfim, quem procura acha, a conta ela chega em algum momento, né? Em algum momento essa conta chega, e chegou para esse garoto, e uma extensa ficha criminal confrontou a polícia para toda ação a reação, né? Antes o faccionado de que policial militar ou civil que sai de casa sem saber se volta, deixando em casa a esposa, a família, enfim, não é verdade, gente? Então essas facções ela não tem que crescer, não tem que tomar conta de tudo, o Estado tem que se impor, independente de quem seja, pode ser filho ou sobrinho, pode ser filho do rei, mas é envolvido com o mundo do crime, tem envolvimento com facção criminosa, a polícia vai agir e tem que agir dessa forma. E me perdoe o prefeito, não é? Me perdoe o prefeito. Os comentários, e quem conhece, quem é da cidade sabe. Maragogi é uma cidade bonita, turística, mas independente disso, é uma cidade que precisa de paz. Né? É uma cidade que precisa de segurança. E pode ser sobrinho do prefeito, filho do prefeito, cometeu o crime, tem que pagar da mesma forma. E é assim, com essa imparcialidade, que as forças de segurança têm que agir. Concorda, Gilson?
1: Total. Pode ser até o próprio prefeito.
0: O próprio prefeito, pode ser até ele.
1: Passa a régua.
0: Exatamente.
1: Aí é aquela coisa que a gente sempre... cara, ele foi uma escolha da vida dele, né?
0: Uhum.
1: E aí tem muitas coisas, olha, gente. O que é que a gente só fala? Pai nenhum. Não é pai, pai. Verdadeiro pai. Pai responsável. Pai. Pai ou mãe, nenhum deles vai querer que... Vá, meu filho, vá para o caminho que não presta. De jeito nenhum, né? A gente sabe que é assim, são escolhas. Aí tem também a situação de família, né? Como é a família, como cresceu esse jovem. Então, nada justifica, gente, independente do pai e da mãe que você tenha, independente da família que você viva, nada justifica que você escolha o caminho errado.
0: Uhum.
1: Ora, se tem, né, o caminho que é o correto, por que você escolhe errado? Ah, porque a vida, ah, porque isso, porque aquilo. Essa juventude está dessa forma. Então, essa é a verdade, né, que a gente hoje acompanha aqui no nosso país. É isso, lamentavelmente, essa situação aí vem numa crescente muito grande. E aí, 15 anos, cara, né? Então, vai desejar para um pai de família, o trabalhador que está ali? Não, é ele que fez a escolha. Então, não adianta. E o senhor prefeito? Senhor prefeito, o que o povo não pode apontar o dedo para o senhor? Que o senhor não mandou ele fazer o que fez, né? Então, aí, mas dos comentários, as situações, lamentável, né? É uma escolha de vida da gente. Tem coisas boas, bons comentários, fez o que é errado, óbvio. A sociedade hoje é isso, principalmente redes sociais, senhor prefeito. São essas situações, e aí fazer um trabalho muito, muito direcionado para que a juventude possa ter um olhar diferenciado, as famílias principalmente. É assim que tem que ser trabalhado, né? Lamentar a escolha dele, mas já sabe, essa é a população que muito aponta e pouco age, né,
0: Carlos? Sem dúvida nenhuma. Só fazendo uma correção, 18 anos iria fazer 19 anos,
1: então, tá, gente? Não era 15.
0: Não era 15.
1: Mesmo assim, anos, jovem. 19,
0: independente da idade, né? Jovem, mas muito jovem.
1: Com um futuro que poderia ter escolhido.
0: Com a ficha criminal que tem, começou nessa vida muito cedo.
1: Isso.
0: Talvez até com 14, 15 ou até antes disso.
1: E nessas regiões aí turísticas,
0: pra agir o que mais da forma chega, que ele agia, olha o histórico desse garoto. Identificado como Renatinho, ou novato. Era investigado por suspeita de envolvimento com o tráfico de drogas e por integrar uma facção criminosa. De acordo com as primeiras informações policiais, ele estava sozinho em um veículo quando foi abordado. Houve troca de tiros e ele acabou sendo baleado, morrendo no local. O prefeito Daniel de Maragogi emitiu um comunicado oficial pedindo respeito à dor da família e declarando que as circunstâncias da ocorrência devem ser devidamente esclarecidas pelas autoridades competentes. Ele também destacou o respeito pelas instituições do Estado de Direito e reforçou que vínculos familiares não podem se sobrepor a isso. E tá certo nesse ponto. O jovem publicava, olha só, ele publicava fotos de armas em suas redes sociais. E olha aqui a última publicação dele. Sabe aquelas besteirinhas, aqueles fuzil, a RK, não é?
1: Isso.
0: A RK. Tá
1: aqui R15, né, que eles colocam?
0: A R15. Gente, aqui ó, a arma que ele publicou, a última publicação dele, uma pistola com aquele pente desse tamanho, que ali tem mais do que a quantidade normal de tiros, né? E era assim a vida dele, publicações e mais publicações nas redes sociais, ele aqui com a pistola gigantesca, e numa outra ele postou de uma R15.

0: 2015, novo, gente. Fabricação israelense. Era esse o jovenzinho, né, que muita gente ainda vai defender.
1: E o prefeito ainda vai pedir para investigar, porque achou que não houve troca de tiros, se os caras chegaram e quebraram. Ô, diga aí, meu irmão.
0: E vai chegar muita gente defendendo um garoto jovem, com tudo pela frente. Vai virar.
1: Porque não prenderam.
0: Vai virar estampa de camisa, não é? Vai virar estampa de camisa. Já virou estampa de camisa, vai virar estampa de camisa. E aí, movimentos, manifestações, pedindo por justiça, era um garoto com a vida toda pela frente.
1: Aí leva os policiais para um fórum.
0: Agiu com truculência, né?
1: O policial da rua.
0: Abuso de poder, poderia ter abordado de uma outra forma. Ora, minha gente.
1: Ter rendido. Ele não disparou nem um tiro.
0: É verdade.
1: Eles já chegaram atirando.
0: E aí o que o prefeito diz, ele destacou o respeito pelas instituições do Estado.
1: Respeito, prefeito.
0: E reforçou que vínculos familiares não podem se sobrepor, não é, a isso. Ele quis dizer o que com isso, não é? Enfim, eu espero que ele tenha ficado do lado das instituições. É isso que a gente
1: Mas
0: espera.
1: Pela postagem você está vendo que não, né?
0: Primeiro pedir, né, que respeito,
1: sejam apuradas
0: as circunstâncias do que aconteceu. É que ele foi claro, ó, pedindo respeito à dor da família, declarando que as circunstâncias da ocorrência devem ser devidamente esclarecidas pelas autoridades competentes.
1: Já disse tudo.
0: Ao mesmo tempo que respeita as instituições do Estado de Direito e reforça que vínculos familiares não podem se sobrepor a isso. Nesse ponto ele está certo. Agora, que as investigações, né, esclareçam o que de fato aconteceu, é simples, prefeito. Seu sobrinho era faccionado, foi abordado, como eles fazem, eles não... respeitam as instituições. Se eles puderem atirar, eles vão atirar em um pai de família que ali está trabalhando. Para toda ação há uma reação, e ele tombou. Pronto, ponto final. Foi isso que aconteceu, né? Agora, se vitimizar num momento como esse, a gente sabe muito bem o que acontece. Olha aqui a besteirinha. O Instagram dele, novato3357, né? Postagem que ele tinha feito ontem mesmo, de um rifle AR-15, fabricação israelense. Numa outra, uma pistola 380 com um pente desse tamanho.
1: Aí você chega, sabe lá o que é aqui de investigação da polícia, com ameaças com a própria polícia? Vem pra cá que eu derrubo.
0: Exatamente.
1: Vem que a polícia morre e os caras vão
0: aí
1: chegar.
0: Aí você meu irmão, vai dizer o quê? É bem intencionado? É arma de brinquedo? Ou coisa desse? Não, é um garoto, 18 anos. Ia fazer 19. Completou a maioridade agora. Mas há quanto tempo esse garoto vem no crime? Né? E o que a gente corrigiu pode até ser verdade. Ele começou com 14, 15 no crime. Pode ser. Tem garotos hoje que começam mais cedo.
1: Isso.
0: 12, 13 anos de idade, até menos.
1: Menos.
0: Até eu aqui relatei, noticiei.
1: Um de 10,
0: alguns anos atrás, União dos Palmares. Garoto de 10 anos de idade.
1: O que estava com a faca lá no.
0: Exatamente.
1: No bar Consego, 10
0: e anos. Em União dos Palmares, sabe o que esse garoto já era? Chefe da boca. Com 10 anos de idade, gente. Foi morto no meio da rua por facções rivais, né? Por luta de briga de território. 10 anos de idade. Esse garoto já liderava ali uma boca de fumo, já era chefe de uma boca de fumo. 10 anos de idade, você tem uma ideia. Então, gente, se vitimizar nessa hora, por favor, não é? Por favor, querer apontar o dedo para as instituições, para o Estado de Direito. O Estado tem que se impor. Tem que se impor e dizer: aqui não. E conter essa onda de violência provocada, né, capitaneada pelo crime organizado e pelas facções, que cada vez mais cedo estão recrutando esses jovens para o mundo do crime, independente que seja sobrinho do prefeito, filho de prefeito, até o próprio prefeito. É faccionado, tem envolvimento com as facções, com organizações criminosas, cadeia. Se resistir, para toda ação há uma reação. E é claro isso aí, para questionar as instituições por abuso de autoridade, força além do permitido, truculência, né? Poderia ter abordado, descido, revistado. Como que ele já foi atirando na polícia, minha gente? Eu acompanhei todos os telejornais. O histórico desse garoto é impressionante em Maragogi, com 18 anos de idade apenas.
1: E ameaças, a gente vendo aqui, ameaças com a própria instituição policial.
0: A imagem dele, a imagem típica de um faccionado aqui, né? Não que roupas ou vestimentas demonstre o caráter da pessoa, mas a gente sabe que nesse caso das facções, ostentando aí armas, aqueles cordões, né, de ouro,
1: ostentação.
0: Pescoço, ostentação, enfim, a gente já sabe a imagem, né? É, de como é.
1: E agora tá ostentando com o cramunhão, né?
0: É, agora tá aí.
1: Pois é.
0: Ai, ai, essa é a nossa sociedade, não é? Infelizmente. Quando é que vão defender os policiais, né, gente? É uma coisa impressionante.
1: É por isso que você tá vendo a situação. Às vezes a polícia, né, fica naquela, vamos ou não vamos? É porque tem disso, ainda fica a interrogação em cima de uma figura como essa aí, né? Essas são situações, Claudio, olha, enquanto a polícia não provar por A mais B que você precisa ter confiança, que você realmente deve, né, tem que estar do lado da instituição, são tantos os casos. Tem essa aí, uma operação como essa, antes da matéria, antes dessa matéria você vinha falando, né, sobre também outras ações da própria polícia. A gente fica naquela, cara, o Brasil hoje é um país que traz uma falta de respeito com as instituições por conta de que como é que eu vou... Os batalhões, né, sediados, elas têm que passar essa confiança da polícia, porque nós sabemos que são corrompidos. Boa parte recebe. Isso que está acontecendo aqui na região da gente é uma coisa impressionante, mas ó, a polícia, ela consegue, o Estado, ele tem força suficiente, Cláudio, para dar resposta a hora que ele quiser. Você tira quando um policial é morto. Não vai 24 horas, os caras conseguem, levanta tudo. Quando não prende, acaba com a raça do cara e quem estiver do lado dele.
0: Exatamente.
1: A resposta é muito rápida, porque o serviço de inteligência da Polícia Militar é perfeito, da Polícia Civil. Eu digo perfeito, justo, perfeito. Eles dão uma resposta quando querem, na bucha. Sabe por que tem informações? Tem informações, assim como tem o cara que está ali infiltrado, tem também lá dentro, que ajuda. Claro. E a polícia, quando quer, ela dá a resposta. O Estado, ele nunca vai ser menor. Ele se deixa ser menor por conta da corrupção. Exatamente. Mas ele sempre vai se sobressair sobre as facções. Foram criadas dentro dos